0: Sim, por gente, assim, por favor.
1: Sim, por
2: favor. Por favor, câmera, né? Por
1: favor, câmera, sir.
2: I don't see any significance in that
3: prior call, sir.
2: From 787.
1: So far. Prior calls are just W901s.
2: Anything out here.